0: Última rodada, jogo de compadres entre Católica e Boca Juniors, o Cruzeiro estará eliminado. Então o Cruzeiro não pode perder por 2-0 daqui a duas rodadas, daqui a duas semanas. Mas acho importante só salientar isso aqui, eu estou falando disso aqui por quê? Por causa de uma pergunta. Por que é que dirigente, antes de mudar o regulamento, não presta atenção nesses detalhes? Porque aumentou a chance de jogo de compadre, que pode existir em outras situações, mas essa aqui é muito clara. Me parece, o regulamento não tinha nada que mudar. Falamos de novo amanhã. Boa noite, Carol. Boa noite, Nadeja.
1: Valeu, PVC. Pausa para o noticiário da sua região. Voltamos já.

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3: Com informações da Zona Norte do Recife, a Avenida Rui Barbosa está com pontos de trânsito bastante intenso ao longo da via, começando já perto do Parque da Jaqueira. Para você que vai do Parnamirim em direção ao Espinheiro, vale a pena fazer aquele desvio pela Rua do Futuro. No sentido contrário, a Rosa e Silva tem trânsito intenso em praticamente toda a extensão da avenida. Está um pouco melhor pegar a Rua Manuel de Carvalho e seguir pela Doutor José Maria, para chegar a Rosa e Silva já no final. 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
11: A Polícia Civil de Pernambuco prendeu o pai do adolescente suspeito de matar o estudante Kaique Douglas da Silva Rodrigues em Petrolina, no sertão do estado. O homem é investigado por ter auxiliado o filho na fuga após o crime ocorrido no dia 23 de abril, nas imediações de uma escola da rede estadual. Ele foi localizado em Santana do Sobrado, distrito de Casanova, na Bahia, durante uma operação conjunta da 25ª Delegacia de Homicídios, do Malhas da Lei e do Núcleo de Inteligência da Polícia, que cumpriram um mandado de prisão preventiva. De acordo com as investigações, Kaique Douglas foi abordado por outro

Os estudantes, nas proximidades da Escola de Referência Ensino Médio, no bairro Antônio Casimiro. Após uma discussão, ele foi atingido por golpes de faca no tórax. A vítima chegou a ser socorrida, mas não resistiu aos ferimentos. O irmão de Kaique, de 17 anos, também ficou ferido ao tentar intervir na agressão. Dias depois, o adolescente, apontado como autor do crime, se apresentou à polícia, acompanhado de um advogado, e foi encaminhado para a internação. O caso provocou forte comoção em Petrolina e motivou manifestações por justiça. No dia 27 de abril, familiares e amigos da vítima realizaram um protesto em frente à unidade de ensino, com cartazes pedindo responsabilização dos envolvidos. A Polícia Civil segue investigando o caso para esclarecer todos os detalhes e possíveis participações no homicídio.

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1: 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Boa noite, Renata.
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1: A gente faz uma pausa para o noticiário da sua região. Voltamos já já.

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1: Garantido na sua 13ª semifinal de Copa do Nordeste, o Sport vai esperar o seu adversário que sai da partida de daqui a pouco, que acontece em Aracaju, no Batistão, entre Confiança e Fortaleza. Por ter a melhor campanha na Copa do Nordeste até então, a equipe do Leão tem a vantagem de jogar dentro de casa o jogo da volta. A partir dessa fase, serão jogos de ida e volta. O primeiro longe do Recife e o jogo da volta na capital pernambucana, com datas definidas pela CBF para os dias 20 e 27 deste mês. Informações do esporte aqui no Bola em Jogo.
0: Santa Cruz, Osmar Cordeiro.
2: O Santa Cruz finalizou hoje o seu primeiro dia de preparação sob comando do novo treinador Christian de Souza e amanhã finaliza a semana de treinos na capital pernambucana porque viaja no sábado com destino a São Paulo, depois partindo para Limeira, onde encara a Inter de Limeira na próxima segunda-feira pela 6ª rodada do Campeonato Brasileiro da Série C. O tricolor, que é o atual 15º colocado, há 4 partidas sem saber o que é vencer, então precisa voltar ao caminho das vitórias com urgência, e o seu novo treinador disse já estar estudando tanto a equipe do Santa Cruz como o próximo adversário, a Inter de Limeira, para entender os principais pontos, conseguir mapear e conquistar uma vitória que seria importantíssima para o Santa Cruz chegar mais próximo ao G8, o grande objetivo, que é o acesso nessa atual temporada. Segundo ele, o fato de trocar o Amazonas, líder da competição, pelo Santa Cruz foi o desafio na competição. As notícias do Santa com Osmar Cordeiro para o Bola em Jogo.
0: Náutico, Thiago Silva.
3: E no começo da tarde desta quinta-feira, aconteceu uma entrevista coletiva na sede do Clube Náutico Capibaribe com o presidente Bruno Becker e membros da gestão. O assunto foi o balanço financeiro. Inclusive, foi mencionado também os últimos 125 dias dessa gestão, que começou de novo, né, a segunda gestão do presidente Bruno Becker, que foi reeleito. Náutico teve sim um déficit financeiro, tem esse problema crônico já, né? Tem um déficit que gira em torno de quase 19 milhões, mas se for analisar apenas as despesas e receitas de curto prazo, girando ali perto de 8 milhões. E olha que o Náutico teve uma receita líquida interessante esse ano, beirando ali quase 31 milhões. O passivo atingindo quase 300 milhões. Náutico que tem uma esperança de receber realmente o crédito, né? Já causa ganha, é considerada aquela questão com a Arena de Pernambuco, um valor líquido de quase 30 milhões. Informações do Náutico, com Thiago Silva para Bola em Jogo.
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quinta-feira, 7 de maio de 2026. A Câmara Americana de Comércio para o Brasil divulgou nota em que avalia como positivo o encontro entre os presidentes Lula e Donald Trump. Para a Ancham Brasil, a reunião reforça o diálogo no mais alto nível entre os dois governos e cria condições favoráveis para avanços em temas estratégicos para as duas economias. A entidade também afirmou esperar uma resolução para a sessão 301, investigação dos Estados Unidos sobre supostas práticas comerciais anticompetitivas. O governo federal lançou uma linha de crédito de 100 milhões de reais para microempreendedores individuais do setor de turismo de baixa renda, como guias de receptivo,

0: artesãos e vendedores ambulantes de alimentos e bebidas. Esses trabalhadores terão acesso a valores de até R$ 21 mil, com juros reduzidos e carência de 6 meses para início do pagamento. A exigência é que estejam inscritos no Cade Único. O crédito visa apoiar a geração de renda e a formalização de pequenos empreendedores com o suporte do programa Acredita no Primeiro Passo. Países da União Europeia concordaram em banir ferramentas de inteligência artificial usadas para criar imagens sexuais falsas. A medida faz parte de uma revisão da legislação europeia sobre a tecnologia e prevê punições para sistemas capazes de gerar imagens íntimas sem consentimento. No horário de Brasília, 7h32.
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2: A gente volta com informações em Brasília da Larissa Lopes sobre o caso Master. Ministro André Mendonça falou sobre a oferta de delação de Daniel Vorcaro, Larissa?
3: Falou sim, Carol. Foi divulgada uma nota agora do gabinete do ministro André Mendonça e diz o seguinte, que o ministro tem sido consistente e inequívoco em sua posição sobre o tema da colaboração premiada, que a colaboração premiada é um ato de defesa, um direito assegurado ao investigado, também que, para que produza efeitos, a colaboração deve ser séria e efetiva. Também pontuou que as investigações devem seguir o curso regular, independentemente da existência ou não de proposta de colaboração. A nota diz também que cabe esclarecer que o ministro, até o presente momento, não teve acesso ao teor do material entregue pela defesa à Polícia Federal e à Procuradoria-Geral da República e, por fim, finaliza que quaisquer afirmações em sentido contrário não refletem a realidade dos fatos e carecem fundamento. Carol.
2: Obrigada, Larissa. Obrigada, Larissa.
0: Agora, 7h34, aqui em São Paulo, a gente tem outras informações ao vivo. Tá de volta o Luiz Fernando Figliage agora para falar sobre o noticiário internacional.
4: Oi, Nadédia, Carol. Os Estados Unidos realizaram há pouco novos ataques contra o Irã. Dessa vez, dois portos foram bombardeados. As regiões ficam próximas ao Estreito de Hormuz. Antes, a agência iraniana Fars informou que explosões foram ouvidas na cidade de Bandar Abbas e em uma ilha do país. Com as ofensivas, a defesa aérea foi ativada inteira. A imprensa do regime dos ayatolás afirmou que o Irã também realizou um ataque com mísseis contra embarcações militares americanas no canal. Os bombardeios ocorreram em meio a negociações frágeis entre ambas as nações pelo fim da guerra. Os Estados Unidos ainda aguardam uma resposta do Irã sobre uma proposta da Casa Branca para encerrar o conflito. O porta-voz do Ministério das Relações Exteriores do Irã disse à agência IRNA que o país persa ainda não chegou a uma conclusão sobre o acordo americano. E do outro lado, o presidente americano, um pouco mais cedo, Donald Trump, classificou, inclusive, como muito boas as negociações recentes entre os dois países, mediada pelo Paquistão. Havia expectativa, inclusive, na Nadédia, de autoridades dos Estados Unidos, de que o Irã pudesse entregar uma oferta nesta quinta-feira, mas o texto ainda não foi divulgado, então a gente continua acompanhando aí esses momentos de tensão em meio a esse cessar-fogo que cada vez mais fica parecendo um pouco frágil aí diante desse momento da guerra. Nadédia?
0: É isso, obrigada. Luiz Fernando Figliage falando com a gente aqui em São Paulo.
2: Nadédia, agora a gente tem informação no Rio de Janeiro sobre essa confusão envolvendo o cantor Ed Motta e amigos, né, num restaurante aqui do Rio. Teve briga, arremesso de cadeira, arremesso de garrafa. A Júlia Viana tem os detalhes pra gente e a polícia tá investigando, né?
5: Isso, Carol, boa noite para você e para a Nadédia. O cantor Ed Motta já foi intimado pela polícia a prestar um depoimento na próxima terça-feira, depois dessa briga em um restaurante na Zona Sul aqui do Rio. Todos os envolvidos devem ser ouvidos também na semana que vem. Essa confusão que começou com o cantor Ed Motta irritado pela taxa de rolha cobrada pelo restaurante, terminou aí com amigos do cantor agredindo um outro cliente. O artista jantava com

0: amigos próximos a uma outra mesa onde estava um homem que relata ter sido agredido. Ed Mota jogou no chão uma cadeira dessa mesa ao lado porque estava irritado com o restaurante e a briga então se estendeu aos clientes que estavam ali perto porque havia pertences em cima dessa cadeira, de acordo com o depoimento da vítima. Um homem que estava na mesa de Ed Mota teria então dado um soco na vítima, que ao tentar se retirar ali da confusão, conta que foi atingida por uma garrafa jogada pelo mesmo agressor. Por causa dos ferimentos, ele teve que levar 7 pontos na cabeça. Vídeos do circuito ali interno do restaurante mostram que a cadeira arremessada por Ed Mota acaba batendo ali nas costas de um garçom que estava apoiado no balcão. Em entrevista ao jornal Globo, Ed Mota contou que estava bêbado e perdeu o controle ao arremessar a cadeira. Ele disse que não jogou a cadeira em direção a ninguém e que quando foi embora começou uma confusão entre os amigos dele e os clientes dessa mesa ao lado. Ed Mota contou que os amigos foram ofendidos pelas pessoas com quem brigaram. O caso aconteceu no último sábado, no restaurante Grado, no Jardim Botânico, na Zona Sul aqui do Rio. Em nota, os donos do restaurante contaram que um grupo de clientes composto por Ed Mota e mais 2 pessoas protagonizou episódios de extrema violência, agressões físicas, intimidação e condutas discriminatórias dirigidas à equipe e aos clientes presentes. E agora a delegacia da Gávea segue investigando esse caso. Carol e Nadédia.
1: Obrigada, Júlia. Imagens lamentáveis, né, gente? A pessoa fica irritada, jogar a cadeira no chão, a cadeira acabou quicando ali, foi parar em cima do funcionário que estava só trabalhando. Aí confusão com a mesa do lado, a ponto do sujeito que estava na mesa do lado, que, né, levou a garrafada, tem que tomar 7 pontos na cabeça, gente. Que isso? Uma noite que era para ser agradável, todo mundo jantando, enfim. Nadédia, vamos falar sobre CNH? Uhum. Tem informação importante aqui hoje, porque a Câmara dos Deputados aprovou aquela medida provisória que prevê a renovação automática da CNH para os motoristas sem multas registradas nos 12 meses anteriores à data do vencimento do documento. Esse texto altera o Código de Trânsito Brasileiro, agora segue para análise do Senado. Foi uma MP publicada pelo governo em 10 de dezembro, né, enviada ao Congresso. Esse texto aprovado pelos deputados é o parecer que foi elaborado pela comissão mista, criada para analisar essa proposta. Teve várias emendas, 221 emendas. Mas agora esse texto está aprovado. A proposta estabelece que motoristas cadastrados no Registro Nacional Positivo de Condutores, né, o Cadastro do Bom Condutor, poderão ter a habilitação renovada automaticamente, ficando dispensados de parte dos procedimentos que são atualmente exigidos. Agora, pelo texto, vai continuar sendo obrigatória a realização de exames de aptidão física e mental. Uma derrota até para o governo, né, que queria derrubar a necessidade de exigência de exame médico para atualização do CNH, mas teve um lobby muito forte por parte da classe médica para reverter esse fim da obrigatoriedade universal dos exames. E aí um acordo, então, com o relator da comissão, né, o senador e ex-ministro dos Transportes, Renan Filho. E aí voltou, então, a obrigatoriedade do exame médico, mas está perto, então, de ser aprovada, né? Agora vai para o Senado essa renovação automática da CNH para quem não tomou multa, vai facilitar a vida de muita gente.
2: Já fui beneficiada, viu, Carol? Porque a medida provisória, enquanto não é analisada, está valendo, e eu tirei minha CNH no ano passado e renovei assim, tá? Foi só entrar lá no GOV.
1: Automática?
2: Foi automático. O certificado, fiz o cadastro lá na base de bons condutores e no dia seguinte, paguei a taxa ali, né, do Detran, e no dia seguinte já estava a definitiva lá no meu aplicativo.
1: Eu vou atender isso.
2: No meu caso, eu confesso que não foi por boa condução, foi por não condução, porque eu peguei a provisória que durou um ano e não dirigi mais.
1: No caso, Nadédia, eu tenho carteira desde os 20 anos, não dirijo há uns 20 anos também. Então, assim, sou ótima condutora, por que não conduzo?
2: Não tem multa. Quem não dirige não tem multa.
1: Nenhuma, nunca tomei nenhuma multa, também não dirijo. Tudo bem, mas a carteira está em dia.
2: Pois é.
1: Eu vou renovando.
2: E o mercado ali das autoescolas ainda com esses impactos, né? Da mudança das regras também, um depoimento pessoal aí. Hoje mesmo fui atrás de aula para habilitar justamente por essa questão. Não tenho carro, não tenho demanda de dirigir, mas queria praticar um pouquinho. Nossa, que atendimento. O pessoal empolgado, sabe quando te respondem ali no WhatsApp com vários pontos de exclamação? Exatamente. Já me mandaram um orçamento de habilitação que está bem mais barato do que quando eu tirei, tipo, metade do preço. E eles já mandam um pacote agora com 2 aulas práticas, né? Que é só o que é necessário. E a aula para habilitados também estão investindo aí nessa frente para as pessoas como nós, né, Carol? Que não dirigem e, portanto, são boas.

0: condutores, mas a gente tem que ser bom condutor quando dirigir também, e por isso.
1: Vou estender um tapete vermelho para você lá. Vamos para a pausa no Noticiário da Sua Região, a gente volta já já com Tarcísio Veloso.

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1: De volta falando da Zona Oeste do Recife, a Avenida Doutor José Rufino segue com pontos de trânsito intenso no sentido subúrbio, mas ainda é o melhor caminho para você que vai de Afogados em direção a Tegipió. Não vale a pena desviar por dentro de Jardim São Paulo. Em Afogados, a Rua São Miguel já tem trânsito tranquilo, a Rua Cosme Viana tem trânsito moderado e a Avenida General San Martín já segue sem grandes retenções. 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
4: A Câmara dos Deputados aprovou o projeto de lei número 3.984 de 2025, que aumenta as penas para crimes como estupro, assédio sexual e registro não autorizado da intimidade sexual. O texto, que institui a chamada Lei da Dignidade Sexual, também endurece punições relacionadas à pedofilia no Estatuto da Criança e do Adolescente, o ECA. A proposta ainda precisa ser analisada pelo Senado antes de entrar em vigor. Entre as mudanças, a pena para estupro passa de 6 a 10 anos para 8 a 12 anos de reclusão, podendo chegar até 32 anos em casos que resultem em morte da vítima. O projeto também amplia a punição para assédio sexual, que sobe de 1 a 2 anos para 2 a 4 anos de detenção, e para o registro não autorizado de imagens íntimas, cuja pena passa de 1 ano para até 3 anos. O texto prevê ainda aumento de pena quando os crimes forem cometidos contra mulheres por razão de gênero, pessoas com deficiência, idosos ou em ambientes institucionais, como escolas, hospitais e unidades prisionais. Além disso, o projeto altera a Lei de Execução Penal ao proibir visitas íntimas a condenados por estupro e inclui medidas educativas na Lei de Diretrizes e Bases da Educação, com obrigatoriedade de conteúdo sobre consentimento e prevenção da violência sexual. A proposta também cria a Semana Nacional de Enfrentamento aos Crimes Sexuais e estabelece a perda do poder familiar em casos de condenação envolvendo vítimas sob a mesma tutela, além de restringir o acesso de condenados a cargos públicos enquanto durar o cumprimento da pena.
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0: está fácil. E pensando então nessa data, eu acabei esbarrando num artigo escrito pelo Brett Goldstein, que é um especialista do setor, no New York Times. E ele usa o seguinte gancho, de que as suas senhas, né, de quem estava lendo ele no jornal, as suas senhas provavelmente estão lascadas, ferradas, screws em inglês. Ele vai lá e explica que em 2026 temos uma nova ameaça importantíssima, está fazendo a diferença em muitos campos da nossa vida, no entretenimento, na diversão, no trabalho, que é a inteligência artificial. E no campo da segurança eletrônica também. A inteligência artificial, ela capacita que pessoas que normalmente não teriam competência técnica para criar uma ameaça eletrônica, criem. Então, a coisa vai ficar mais complicada, vai ficar mais difícil. Tanto é assim que um dos principais laboratórios de IA do planeta, Anthropic, anunciou, tem coisa de umas 3 semanas, talvez um mês, uma nova ferramenta, um novo modelo de inteligência artificial, tão poderoso que eles falaram, ó, a gente descobriu, a gente criou isso aqui, mas a gente não vai liberar para o público. E por quê? Porque o Mythos, esse é o nome da ferramenta, se mostrou muito competente ali durante os testes, principalmente para encontrar brechas, vulnerabilidades e falhas de software. Ou seja, falhas em programas de computador, em sistemas de celular. Eles disseram que as principais empresas de smartphone, os principais sistemas de computador, os navegadores de internet, provavelmente algum que você tem instalado aí no seu laptop, no seu computador, possuem falhas que até hoje não foram corrigidas por seres humanos. Então, por isso o mito está ali sendo segurado, enquanto essas empresas elas trabalham para fazer essas correções. Então, este é o cenário para 2026 e daqui para frente. A gente vai ter que se cuidar muito no ambiente digital por causa dessas novas ameaças que vão surgir numa velocidade muito maior. Tá bom, Tássio, e o que eu, então, aqui, um ouvinte da CBN, que estou antenado no que acontece no mundo, o que que eu posso fazer? Dia Mundial da Senha, vamos dar então aqui as boas práticas, algumas você já conhece, mas não custa reforçar. Primeira delas, verificação em 2 etapas, no Gmail, Instagram, Facebook, WhatsApp, Outlook, onde você quiser. Habilita lá para que na hora de fazer o login, você coloque o nome de usuário, a senha, mas coloque também aquele código, um código numérico que geralmente chega por SMS. Essa é a dica número 1. A dica número 2 é, se possível, usar um aplicativo de autenticação, um aplicativo de controle de senhas, porque dessa forma você cria uma senha mestre e com ela cada novo serviço digital ele vai ter uma senha gerada eletronicamente gigantesca. Você não vai conseguir decorar, mas pelo menos vai estar mais bem protegido. Dica número 3. Jamais repetir a mesma senha em várias plataformas, porque quando acontece um vazamento, primeira coisa que os hackers fazem, pegar aquele login e aquela senha que vazaram e tentar essa mesma combinação em vários outros aplicativos e serviços e dá certo, viu? Dá certo, porque as pessoas repetem essas senhas. E para fechar aqui, jamais, jamais colocar 1, 2, 3, 4, 5, 6. Tem gente que acha que quando vai até o 789 aí sim está protegido. Não, pelo contrário. Vou explicar a lógica. Quando o bandido, né, o cibercriminoso, ele tenta realizar um ataque, a primeira combinação que ele tenta é esse 1, 2, 3, 4, 5, 6. Então isso aí já é, ó, batido há muito tempo. Porém, com essas dicas agora, nesse Dia Mundial da Senha, vai estar todo mundo bem preparado para o que está por vir nesse campo do digital.
1: Valeu, Tássios. 7h53, o Luiz Fernando Figliardi está de volta com uma decisão da Justiça Americana sobre as tarifas globais do presidente Donald Trump. Conta pra gente, Luiz.
2: Oi, Carol, isso mesmo. A Justiça Americana ela considerou ilegais, né, essas tarifas, né, que no ano passado e até hoje também a gente pode chamar de tarifaço. O Tribunal Federal de Comércio, ele apontou que o movimento é considerado um golpe contra a agenda, perdão, o movimento é considerado um novo golpe contra a agenda econômica do governo americano, alguns meses depois de a Suprema Corte dos Estados Unidos ter anulado as tarifas. Em uma decisão dividida, um painel de 3 juízes do Tribunal de Comércio Internacional dos Estados Unidos, só que na cidade de Nova York, atendeu a um pedido

0: apresentado por um grupo de pequenas empresas e por 20 estados americanos, em sua maioria, governados por democratas, ou seja, a oposição aí batendo de frente contra o tarifaço do Donald Trump, que é do Partido Republicanos. Trump impôs as taxas de 10% em fevereiro, com base na seção 122 da Lei de Comércio de 1974, que nunca havia sido utilizada anteriormente. Por enquanto, o tribunal bloqueou imediatamente a aplicação das tarifas apenas contra duas empresas que moveram essa ação e contra o estado de Washington. A decisão representa o mais recente revés para a tentativa do presidente de impor tarifas sem participação do Congresso. As tarifas foram derrubadas pela Suprema Corte em 20 de fevereiro e haviam sido adotadas com base em outra legislação, a Lei de Poderes Econômicos de Emergência Internacional. Portanto, então, para o ouvinte que está chegando agora, as tarifas globais de 10% do presidente Donald Trump foram consideradas ilegais por um Tribunal Federal de Comércio dos Estados Unidos nesta quinta-feira. Carol.
1: Obrigada, Luiz. Você acompanha o noticiário da sua região. A gente volta já.

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1: De volta com informações da área central do Recife, o trânsito já está mais tranquilo na região. A Avenida Conde da Boa Vista tem movimento moderado no sentido Derby e trânsito tranquilo para quem vai em direção à Rua do Hospício. Trânsito bom na Avenida Visconde de Suassuna e na Rua da Aurora. Em Santo Amaro, a Avenida Cruz Cabugá já tem movimento moderado, nos dois sentidos, com apenas alguns pontos de intensidade. 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Betânia Ribeiro para a CBN Recife.
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3: Pernambuco registrou a primeira morte por dengue em 2026. A informação foi confirmada pela Secretaria Estadual de Saúde no último boletim epidemiológico de arboviroses. A vítima, de 65 anos, faleceu no Rio de Janeiro, mas morava no Recife. A morte ocorreu em fevereiro e, segundo a Secretaria, como homem.

0: estava desde o Natal na capital fluminense, o risco de infecção no Recife foi descartado. Entre 4 de janeiro e 2 de maio deste ano, foram 14.580 notificações de dengue em Pernambuco, uma diminuição de 5% em relação ao mesmo período do ano passado. Desses, 2.410 casos foram confirmados, incluindo 280 classificados como graves. No ano passado, 10 mortes foram confirmadas no estado. No total, 129 municípios têm baixa incidência, 32 têm incidência média e 10 apresentam alta incidência. O boletim ainda apresenta 1.742 casos notificados de chikungunya, com 89 confirmações. Para o Zika, houve 322 casos notificados, porém, sem confirmações.
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1: Ponto Final de hoje fica por aqui, na Dédia Calado. Boa noite para você, até amanhã.
2: Boa noite, até amanhã.
1: Tivemos produção de Wender Stiles, trabalhos técnicos de Juliano Fonseca e Henrique Dias. Boa noite para você, obrigada pela sua companhia. A gente está de volta amanhã às 5 da tarde. Até lá.

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0: de maio de 2026. Ministro do Supremo Tribunal Federal, Flávio Dino, pediu mais tempo para análise do julgamento das 6 ações que tratam das regras de distribuição entre os estados e municípios dos recursos resultantes da produção do petróleo. O pedido do magistrado suspendeu o julgamento logo após a relatora das ações, Carmen Lúcia, apresentar o voto. A ministra votou para invalidar trechos da lei que alterou a distribuição dos royalties do petróleo, aprovada em 2012 pelo Congresso, mas suspensa por decisão liminar da ministra desde 2013. Ainda não há data para a retomada do julgamento. A Câmara dos Deputados aprovou a medida provisória que prevê a renovação automática da CNH para motoristas sem multas registradas nos 12 meses anteriores à data do vencimento do documento. O texto que altera o Código de Trânsito Brasileiro segue para análise do Senado. Motoristas cadastrados no Registro Nacional Positivo de Condutores terão renovação facilitada, mas os exames de aptidão física e mental permanecem obrigatórios. O Irã afirmou que vai oferecer combustível, assistência médica e técnica a navios retidos no Golfo Pérsico, onde cerca de 20 mil marinheiros enfrentam uma crise humanitária. Com a escassez de alimentos e água, os tripulantes buscam auxílio em meio ao bloqueio no Estreito de Hormuz. O secretário-geral da Organização Marítima Internacional destaca que 1.500 embarcações estão presas. No horário de Brasília, 8:03.
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0: O Rio, São Paulo. Rodrigo
1: Pitar. Um abraço para você ligado, ligado no radinho da CBN para São Paulo e parte da rede. Seja muito bem-vinda, muito bem-vindo. Noite de Copa Sul-Americana, quarta rodada, Grupo C, em Rancagua, no Chile. O placar da CBN está marcando assim, ó.
0: O Rio
1: 0,
0: São Paulo.
1: Também 0, temos 2 minutos jogados desse segundo tempo. Por enquanto, o placar é de 0-0. Tem arremesso lateral, a equipe do Higgins, bola pelo lado direito. Faúndes, lançamento na área, Cacilho ajeitou, Sacafiori dominou, bateu no travessão! Quase, quase o primeiro gol do jogo foi no time do O'Higgins. O detalhe, boa noite pra você, Bruno.
2: Tudo bem, Vitar, boa noite pra você e pra quem nos acompanha. Arremesso lateral, time do São Paulo, moscou, vacilou e dentro da área, o Sarrafiore encheu o pé na bola pra ela caprichosamente, ó. Beijar o travessão, quase o primeiro do O'Higgins. 0-0.
1: 2 minutos e meio jogados nesse segundo tempo. Por enquanto o placar é de 0-0. Tricolor paulista que vem pelo corredor central do gramado. São 10 modificações com relação ao último time colocado pelo São Paulo em campo. São Paulo que chega, lado esquerdo, Ferreirinha dominou, Enzo Dias vai para a linha de fundo, acabou se perdendo, a bola fica de graça para o time do Ringue, tira por ali o Faúndes, pega na marcação do São Paulo, vai pela linha de lado, sai arremesso lateral. Pra galera que está chegando com a gente, Bruno Faria, escale o time do São Paulo.
2: Sem mudanças para esse segundo tempo, com o Coronel Igor Felisberto, Dória Osório, Enzo Dias, Luan Diordine, Cauli, Tapia, Ferreirinha e André Silva. O O'Higgins, de Carabali, Faúndes, Garrido, Brizuela e Pavês. Leiva, Ogazi, Rabelo, Castilho, Gonçalves e Sarrafiori.
1: Opinião do Futebol Globo CBN, hoje é com ele, Rafael Prates. Boa noite pra você, Prates, pra galera que tá chegando com a gente. Mais um resumão de como que foi o primeiro tempo e os primeiros instantes dessa segunda etapa. Temos 3,5 do segundo tempo, tá 0-0. Prates, boa noite.
3: Alô, Rodrigo Bittar, boa noite, ouvintes da CBN, também pelo radinho agora. A melhor chance do jogo foi essa do Sarrafiori no começo do segundo tempo, né? Travessão do São Paulo, o Coronel tava batido, um lateral que o Faúndes coloca na área, o Castilho ajeita pelo alto, Sarrafiori é rápido pra girar. O Igor Felisberto está próximo dele, ele gira e bate de perna esquerda e acerta a travessão. Primeiro tempo do São Paulo, muito tempo com a bola, mas posse de bola do São Paulo muito intermediária. O Higgins até topou esse jogo de marcar mais atrás e retomar para contra-atacar. Mas não teve nenhuma chance clara, nem do São Paulo, nem do Higgins no primeiro tempo. Chance boa, boa mesmo foi essa. Sarrafiori acertou a travessão tricolor no começo da segunda etapa. Vitar.
1: 4 minutos jogados desse segundo tempo. Por enquanto, o placar é de 0-0. Tem chance na bola parada o time do Higgins. Vem aí o cruzamento do Gonçalves, bola na área, sai Coronel, desviou, seu mano não leva, a bola desvia, na trave, não entra! O Leiva bateu, a bola desviou, pega na trave, um susto pro goleiro Carlos Coronel e vai fora! Que chance teve o time do O'Higgins, Bruno Faria.
2: Impressionante, mais uma bola alçada na grande área. Agora o Coronel não saiu bem do gol não. Saiu socando a bola, ao invés dela subir, ela desceu. Facilitou para o Leiva, que dominou, encheu o pé. E a bola caprichosamente, ó, beijou a trave direita, rapaz. O O'Higgins está perto de abrir o marcador, Vitar.
1: 5 minutos jogados nesse segundo tempo, está 0-0 por enquanto. O O'Higgins que vem a bola bem esticada pelo lado esquerdo do gramado, chega para ali no Pavês, para cima da marcação, pega no meio do caminho na defesa. Lateral já cobrado, Sarrafiori, cruzamento na área, tira a cabeça ali no meio do caminho, Enzo Dias. A bola vai pela linha de lado, sai em arremesso lateral. O cronômetro não para, a gente gira para você. O tempo e o placar de jogo. 5 minutos e meio jogados, segundo tempo de partida. E o placar da CBN está marcando no Chile.
0: O Rio 0,
1: São Paulo 0.

0: central da bola. E muito boa noite para você, Leonardo Dai.
1: Tem jogo do grupo do São Paulo rolando na Sul-Americana. Rodrigo Bittar, 3 minutos do segundo tempo, 1 para o Boston River, 0 para o Milionários, mas o Milionários tem pênalti para empatar o jogo já já em Montevideo. Contreras vai bater, por enquanto, 1 Boston River, 0 Milionário.
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0: 6 minutos jogados nesse segundo tempo. Por enquanto, o placar é de 0-0 para O'Higgins e São Paulo. Bola aberta pelo lado direito do campo de defesa. O time do São Paulo sai jogando ali com o Felisberto. Ele deixa para Dória. Dória pelo corredor central encontra o Osório. Osório aberto pelo lado esquerdo. Teria Enzo Dias. Ele prefere toque por dentro. A bola chega no Luan. Luan domina. Tenta escapar para o time do São Paulo. Estica pelo lado direito. Chega na bola pela linha do Felisberto. Pinta lançamento. Bola não chega por ali. Agora no tap. Atira bem a defesa. Corta no meio do caminho por ali. O Brizuela em gol na noite. Fala, Leonardo Dai.
1: No grupo do São Paulo, no estádio Centenário em Montevideo, Contreras bate e empata para o Milionários. 4 minutos, segundo tempo. 1 para o Boston River, 1 para o Milionários. Neste momento, São Paulo em primeiro com 8, o Riquins com 7, Milionários com 5 e o Boston River com 1 ponto.
0: Gonçalves pintou o lançamento na área, bola bate na marcação, fica no meio do caminho. Fácil, fácil para Carlos Coronel sair do gol e fazer a defesa. 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
0: Ferreirinha escapando, chegou na linha de fundo, adiantou demais. É só tiro de meta para a equipe do Higgins, Bruno.
4: É, o Ferreirinha tentou a jogada individual, até conseguiu passar do primeiro marcador, só que o segundo chegou e fez a cobertura. E aí a bola saiu pela última linha. É apenas tiro de meta para o time do Rings, 0-0.
0: E o Roger Machado tá maluco ali à beira do gramado, hein, Bruno?
4: Tá bravo porque o sistema defensivo tomou duas pressões nesse começo de segundo tempo e duas bolas nas traves. Primeiro no travessão, depois na trave do lado direito. E ainda não se acertou nesse segundo tempo. Roger, muito bravo.
0: Tentativa de escapada do time do Rings. A bola pelo lado esquerdo do campo vai diretamente pela linha de lado. Tem arremesso lateral para o tricolor fazer a cobrança. 8 minutos e meio jogados desse segundo tempo de partida. Por enquanto está 0-0 para o Rings e São Paulo. Tricolor que vem pela linha central do gramado. Faz o lançamento. A bola bem aberta por ali. Do Osório para o Ferreirinha. Enzo Dias passou. Ferreirinha segurou. Trouxe por dentro. Boa bola dele para Jordney. Jordney domina. Faz o rodopio para cima da marcação ali do capitão do time do Rings. O cabelo. Prefere o toque bem aberto, chega no Enzo Dias. Enzo Dias no bico da área, tem o Ferreirinha, Ferreirinha devolve lado esquerdo do campo, bem aberto Enzo Dias, trabalha por dentro ali com o Jordan e dele pra Cauli, dominou escapando o bolão, lado esquerdo do gramado, Ferreirinha, girou bonito pra cima no Paulis, cruzamento feito, Cauli dominou, tentou bater pro gol, ficou curto demais, não conseguiu finalizar. Teve a chance o tricolor e a chance parecia boa, hein, Bruno?
4: Parecia, porque o Ferreirinha divide a bola na ponta esquerda, ganha no drible, o jogador Faundes ficou caído no gramado, ele levanta a cabeça e procura um companheiro, toca dentro da área para o Cauli. Aí o Cauli demorou demais, escorregou, acabou perdendo uma boa chance de ataque do São Paulo, que tentava incomodar pela primeira vez nesse segundo tempo, mas ainda não incomodou o goleiro Carabalí.
0: 9:50, quase 10 minutos jogados nesse segundo tempo. Por enquanto, o placar é de 0-0 para o Higgins e São Paulo. Resultado que mantém o tricolor na liderança do grupo, agora chegando a 8 pontos somados. O time chileno, o Higgins, está pulando para 7 pontos. Bola pelo lado esquerdo do campo de defesa, sai jogando por ali o Brizuela. Brizuela prefere fazer o passe atrás com o goleiro Carabalí, sai jogando com calma o time chileno. O cronômetro não para, a gente gira para você. O tempo, o placar de jogo do Chile. 10 minutos, 20 segundos jogados, segundo tempo de partida. E o placar da CBN marca no estádio Altenite. 0.
5: São Paulo.
0: Também 0. Central da bola, Leonardo Dai.
1: Mirassol em campo agora pela Libertadores. 9 minutos do segundo tempo. Mirassol está vencendo a LDU pelo placar de 1-0. Às 9:30 tem mais Brasil.

0: Na Libertadores, o Flamengo joga na Colômbia contra o Independiente Medellín.
1: Rodrigo Pitar. Vamos juntos aqui no Futebol Globo CBN, noite de Copa, Copa Sul-Americana. É a quarta rodada da competição, depois dessa teremos mais duas, só o primeiro colocado passa direto às oitavas de final. Os segundos colocados vão para um mata-mata anterior na fase de 16 avos de final. Bola pelo lado esquerdo do gramado, tem escanteio, o time do Higgins ali para fazer a cobrança. Chance na bola parada, se segure aí, torcedor tricolor. Na bola por ali o Gonçalves, chegando também nela, o capitão do time, o Rabelo. Gonçalves para bater com o pé esquerdo, vem cruzamento na área, Matheus Doria subiu, desviou, bola viva, sai Carlos Coronel de soco para fazer o corte para o time do São Paulo. Entregação direta, guardou Taperão, chega no Cauli, corta bem a defesa, despacha a bola para frente, o Pavês, tentativa de lançamento pelo lado direito e aí tá caído ali o jogador do São Paulo, o Matheus Doria, tá no gramado, Bruno.
2: Reclamando de muitas dores na região do tornozelo direito, foi depois que ele cabeceia, a bola fica viva, ele dá um bicão na bola e afasta ela da grande área. Aí o O'Higgins domina no meio de campo e vai tentar sair jogando. Cai no gramado o Doria, vai se levantando aos poucos. Aliás, o Doria está completando a trinca fora de casa nesta Comebol Sul-Americana. Foi titular no Uruguai contra o Boston, na Colômbia contra o Milionários e agora no Chile contra o O'Higgins. Ele que não é o titular da zaga do São Paulo, mas no próximo domingo tem clássico contra o Corinthians em Itaquera. Por isso, ele ganha sequência e é titular na noite desta quinta-feira. 0-0, Vitar.
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1: Chegando o time do São Paulo, Tapia, lado esquerdo, rolou, Ferreirinha no bico da área, ajeitou de longe, André Silva pegou na bola, subiu e foi pela linha de fundo. É só tiro de meta sem sustos ali pro Carabalí, Bruno.
2: O André Silva ainda não fez gol nesta temporada, tá voltando daquela lesão que ele teve do ano passado, e ele disse que a ansiedade tem atrapalhado bastante. Tá tentando, mais uma noite como titular, André Silva, 12º jogo na temporada, 5º como titular, 0-0.
1: 13 minutos jogados desse segundo tempo de partida, por enquanto o placar é de 0-0. 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
1: Sarra Fiori, vem o time do O'Higgins, bola pelo lado esquerdo do campo, tentativa de cruzamento, pega na marcação do Doria, vai pela linha de lado, tem arremesso lateral, arremesso para fazer a cobrança ali, o time do O'Higgins com o Pavês, Pavês jogando por dentro para o Castilho, a devolução não foi legal, melhor para o time do São Paulo que escapa, Cauli, lançamento, bolão, bola pelo lado direito do campo, André Silva, de três dedos, lançou na área, Tapia, defendeu, Carabalí! Espetacular a defesa do goleiro do O'Higgins! Jogadaça do tricolor! O O'Higgins se salva porque o Carabalí fez um milagre, Bruno Faria!
2: Jogada rápida do São Paulo, do Cauli para o André Silva, bola em três dedos e o Tapia se joga na bola para fazer o que seria o primeiro gol. Defesaça do Carabalí, hein? É a grande chance do São Paulo na partida.

0: primeira, da quase da pequena área. Caramba, ali evita o gol do São Paulo. O São Paulo mais direto para jogar, o São Paulo não fica tanto tempo com a bola. O Rings colocou o São Paulo para marcar mais o próprio campo. Mas o São Paulo chegou no ataque com perigo, quase abriu o placar em Rancagua, Vitar.
1: 15 minutos e meio, segundo tempo de partida. Por enquanto está 0-0. O Higgins que vem pelo lado direito do campo. Garrido lançou pelo lado direito, cruzamento no Faúndes. Matheus Doria coloca pela linha de fundo. Tem escanteio para o time chileno, Bruno.
2: Matheus Doria, que é canhoto, está jogando pelo lado direito porque o Osório faz a sua estreia no time principal, profissional. Apenas 19 anos, é canhoto e joga do outro lado. E o Higgins tem pressa.
1: Tem pressa, Gonçalves lançou na área. Castilho defendeu. Coronel no centro do gol faz a defesa. Primeira defesa, de fato, assim, de mais perigo que fez o Coronel no jogo, Bruno.
2: É verdade, Arnaldo Castilho, 1,86m, foi lá no segundo andar, cabeceou, até que estava sossegado na marcação e obrigou o goleiro Coronel a fazer uma boa defesa. Joga melhor no segundo tempo, 0-0.
1: O cronômetro não para, a gente gira para você, tempo e placar de jogo. 16 minutos e meio. Segundo tempo de partida e o placar da Sirene está marcando no Chile.
3: O Higgins
1: 0.
3: São Paulo.
1: Também 0. Central da bola, Leonardo Dai.
4: Tem gol na Libertadores. Reinaldo de pênalti marca mais um para o Mirassol. 15 minutos, segundo tempo. 2 Mirassol, 0 LDU. Libertadores agora também tem Platense e Peñarol. 1-1. Resultado está classificando o Corinthians para as oitavas de final.
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1: Vem São Paulo, lado esquerdo, Ferreirinha, escapou a marcação, chegou na linha de fundo, cruzamento na área, desvia por ali o Tapia, sai Carabalí para fazer a defesa, e depois a falta do Tapia ali em cima do Carabalí, Bruno Faria.
2: Mais uma jogada em velocidade do São Paulo, Ferreirinha e Enzo Dias, dividida na pequena área do Tapia, com o defensor, me pareceu, Garrido, e aí a bola sobe, fica ali bem próxima do chileno, que tenta a finalização no alto, mas o goleirão Carabalí estava saindo. Pegou na mão do goleiro do time chileno. Ele reclama de dor, está caído no gramado. Mas foi o São Paulo chegando de novo, Bittar.
1: 17 minutos e meio, 17 e meio do segundo tempo. Está 0-0 por enquanto. Vai repor a bola em jogo. O árbitro manda voltar mais uma vez. Agora sem recolocando a bola em jogo por ali. O jogador, né, o goleiro do Higgins, o Carabalí. 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
1: 18 minutos desse segundo tempo, tá 0-0 por enquanto. Tricolor tá invicto nessa Copa Sul-Americana, mas vai ter que se proteger agora porque escapa o time do Higgins. Bola pelo lado esquerdo do campo, chega no Pavês, olhou pra área, pintou o lançamento. Não chega na bola por ali, o Castilho tira o Osório. Corta de qualquer maneira pro time do São Paulo, pelo alto ganha o André Silva. Mas a arbitragem paralisou e marcou o quê? Marcou impedimento ou marcou a falta do André Silva, Bruno?
2: Achei que jogo perigoso, então falta do André Silva, falta já cobrado, o time chileno tem pressa.
1: Tem pressa, vem pelo lado esquerdo do campo por ali, agora com o Gás. O Gás deixando o passe bem aberto para Brizuela, Brizuela recebe, bola pelo lado esquerdo do campo, volta para o Gás, ele trabalha pelo lado direito do campo de defesa ali para o Garrido. Daqui a pouquinho o tricolor vai começar a mudar, antes vem o time do Rings, bola pelo lado direito, bolão perigoso, Rabelo chegou no fundo, cruzou na área. Enzo Dias no meio do caminho, tira, põe pela linha de fundo. Tem escanteio a equipe do Higgins pelo lado direito do campo, Bruno.
2: E o São Paulo vai mexer daqui a pouco. Vem dois titulares em campo. 37, Arthur. E número 94, Danielzinho. 37, Arthur. 94, Danielzinho. Antes disso, escanteio Higgins, ponta direita. Vem você, Bittar.
1: Francisco Gonçalves lá na bola, atenção, cruzamento na área, o desvio do Castilho mandando para fora. Ele antecipou toda a marcação do São Paulo, desviou de cabeça e a bola foi passando e passou pelo gol do Carlos Coronel, Bruno.
2: Passou por todo mundo, né? Ele até reclama com os companheiros, olha, faltou alguém na segunda trave e tal, mas o cabeceio dele na primeira é uma tentativa de surpreender o goleiro Coronel na segunda trave. A bola saiu. O São Paulo mexe, são as primeiras do Roger Machado. Vem aí 37, Arthur. Ferreirinha, vai embora, o camisa número 11. 37, Arthur, em campo. E 94, Danielzinho. Danielzinho, a segunda do tricolor. Vai embora o Cauli. Cauli com a número 80? Não. Diordney, que tem cartão amarelo. Então,

0: Ordine que tem cartão amarelo. Segunda mudança do técnico Roger Machado, Bitar.
1: Prates, 20 minutos jogados nesse segundo tempo. São as primeiras mudanças da partida. Elas acontecem do lado do São Paulo. Danielzinho e Arthur em campo, Prates.
2: O segundo tempo mudou, Bitar, porque o São Paulo muitas vezes está até mais direto para jogar do que o O'Higgins. O primeiro tempo era o contrário, né? O Arthur geralmente pelo lado do campo, ele já fez uma sinalização que ele vai pro lado direito, né? Que é o lado que ele tem jogado no São Paulo, que é o lado que ele joga mesmo. André Silva continua mais adiantado e o Tapia pode ser um jogador do meio para a esquerda. E o Cauli também se aproximando desse trio do São Paulo. Danielzinho no meio campo, veremos se tem mais controle do São Paulo com a bola. O São Paulo fica menos tempo com a bola no segundo tempo e é mais direto para jogar. Danielzinho ali próximo do Luan. O Jorge estava bem no jogo, o segundo tempo estava mais difícil para ele jogar. O Danielzinho talvez para dar mais controle, mais cadência para o São Paulo no meio campo agora também, Vitar.
1: 21 minutos, quase metade do segundo tempo, já ficando pelo caminho. E temos cartão amarelo para o jogador de defesa do time do Higgins, hein, Bruno?
0: Miguel Brizuela, camisa número 33, amarelado por falta em André Silva no campo de defesa do Higgins. Ataque do São Paulo, tricolor já cobrou.
1: Já cobrou, tem entregação direta ali, o André Silva chega para fazer o corte de defesa. Contra-ataque do O'Higgins, bola pelo lado esquerdo do campo, velocidade do Sarrafiore, partiu para cima da marcação, lançamento por dentro, a bola fica no Danielzinho, tira bem a defesa tricolor. Danielzinho faz a ligação direta, bola para o lado esquerdo do campo, Tapia, mano a mano, velocidade, ele contra o Garrido, falta em cima do Tapia, e o cartão amarelo pro Garrido. A dupla de zaga do Higgins em menos de um minuto fica pendurada no jogo, Bruno.
0: Esse é o detalhe, porque o Garrido sai na caça do Tapia e acaba empurrando o chileno descaradamente. O Tapia nem bem cai no gramado, já se levanta pedindo cartão. E o árbitro, Yael Falcon, o argentino, aplica. 21, Garrido, amarelado, Rodrigo Bittar.
1: 22 minutos e meio jogados nesse segundo tempo de partida, tá 0-0 por enquanto. É o time do São Paulo tentando chegar na bola parada, falta perigosíssima ali para fazer a cobrança, falta pelo lado esquerdo da área, é chance pro tricolor paulista. Cauli tá na bola, atenção torcedor tricolor, quem sabe agora o gol do jogo. 22 minutos e meio desse segundo tempo, metade já ficando pelo caminho, vamos pra reta final de partida. Daqui a pouquinho inclusive teremos a pausa para hidratar dos jogadores, que deve acontecer logo na próxima saída de bola. Cauli está na bola, atenção torcedor São Paulino, quem sabe agora um gol que pode aproximar ainda mais o São Paulo da vaga no mata-mata, vaga direta às oitavas de final. Autorizado, Cauli na bola, lado esquerdo, atenção, vem a batida direta pro gol, desvia no meio do caminho, Castilho tira, tem escanteio pro São Paulo, a ver se o árbitro vai deixar agora ou depois da pausa, Bruno.
0: É, eu acho que ele vai deixar o escanteio. Mas olha, bateu direto o Cauli, hein? Bateu baixo, na esperança que pudesse desviar em alguém e entrar. Ela desviou, só que foi pela última linha, nem preocupou o Carabali. São Paulo tem escanteio, lado esquerdo, Cauli na cobrança. Mas depois do bate-papo do árbitro na pequena área com alguns jogadores, Vitar.
3: É, acontece, né?
0: Acontece. Prates, depois, ali... agora não, Prates.
2: Tá bom.
1: Lado esquerdo no gramado, vem chance na bola parada para o time do São Paulo. Atenção, Cauli, lançamento na área, Tapia desvia de cabeça, a bola vai pela linha de fundo, sai. É só tiro de meta para a equipe do Higgins fazer a cobrança. Temos 23 e 50, pausa para a hidratação dos jogadores e pausa de 30 segundinhos para propaganda partidária obrigatória aqui no Futebol Globo CBN, para quem quer saber mais e melhor sobre futebol.
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1: Rodrigo Bittar. De volta aqui no Futebol Globo CBN, 25 minutos do segundo tempo, tá 0-0. Já que o jogo está paralisado, hora de ouvirmos ele. Rafael Prates, opinião do Futebol Globo CBN. Segue 0-0 o segundo tempo. Bem mais quente do que o primeiro, né, Prates?
2: É outra conversa, né, Bittar? Bom segundo tempo até agora no LTMNT em Rancagua. É o O'Higgins fazendo um jogo de colocar o São Paulo muito perto da própria área. E o São Paulo com um jogo até mais direto. São Paulo retoma a bola e está encontrando lançamentos interessantes para o Tapia e para o André Silva tentarem jogar. São Paulo em alguns momentos forma uma dupla com o André Silva e Tapia mais próximos. O Arthur que entrou agora de um lado, o Cauli mais do outro lado. Danielzinho e Luan formando aí a dupla de meio campistas, de marcadores do São Paulo. O Higgins começou muito em cima, acertou a trave do São Paulo duas vezes. E o São Paulo respondeu de uma maneira muito perigosa também para o Higgins. Cauli, André Silva e Tapia, tudo em dois, três toques na bola. E o Tapia finalizou para o Caraba ali fazer a defesa. Depois o São Paulo chegou pela esquerda também, com o Tapia mais na área. O Tapia mais na área em alguns momentos para o André Silva sair mais da área para o São Paulo atacar com um centroavante saindo mais e um segundo atacante jogando mais próximo do gol do Carabalí. Bom segundo tempo. O Higgins perigoso para atacar, mas o São Paulo está encontrando espaços para contra-atacar e também responder ao ataque chileno.
1: São Paulo que vem pelo lado esquerdo do campo. Cauli, Dília, a bola passa pelo Tapia. Voltamos ao jogo com 26 minutos desse segundo tempo. Está 0-0. Bola pelo lado esquerdo, volta no campo de defesa. Ali o Osório. Osório deixa na boa por dentro com o Luan. Luan para Danielzinho. Danielzinho na linha central do gramado. Recebe ali pelo lado esquerdo. Tenta encarar a marcação. Distribui bem aberto para Enzo Dias. Recebeu, trouxe por dentro. Tapia tenta a devolução. Fica no meio do caminho. Corte realizado pela defesa ali com o Rabelo. Sobra de bola, fica com o Tapia. Rabelo aparece. Ganha a bola o capitão da equipe do Higgins. Joga em cima da marcação do Danielzinho. Ela vai pela linha de lado. Tem arremesso lateral. Já cobrado. Bola esticada à frente. Gonçalves ganhou. Passou do Osório. Bateu pro gol. Defendeu o Coronel. Grande defesa do goleiro tricolor. O Gonçalves passou, ganhou do Osório no mano a mano. Carlos Coronel, mão direita na bola, evitando o que seria fatalmente o gol do Higgins, Bruno.
0: É impressionante, porque deram liberdade. E aí, quando chega o jogador dentro da grande área, ele tem um ângulo para bater. Ele não é general, ele não é capitão, ele não é primeiro tenente, ele é coronel.
1: Ora, o outro ia acontecer, né,
2: Prato?
1: Lado esquerdo do campo, cruzamento na área. Tira bem a defesa do São Paulo, alivia no primeiro momento, tem sobra. Sarra Fiori ajeitou, saiu a tabela. Sarra Fiori chegou, linha de fundo, joga em cima da marcação do André Silva. A bola sai em escanteio de novo pro time do Higgins, Bruno Faria.
0: Pressão do time chileno, que vive bom momento. São três vitórias e um empate nos últimos quatro jogos. Aliás, a última vez que perdeu foi para o São Paulo, no dia 14 de abril. Escanteio, lado esquerdo, vem, Bitar.
1: Vem o time do Higgins, a bola parada, cruzamento na área. Ela acaba passando ali pelo Castilho, tira bem a defesa do São Paulo. Sobra ficando pelo lado esquerdo do campo, vem por ali na linha central do gramado com o Gás. Ele faz o giro para cima da marcação, é obrigado a jogar no campo de defesa para o Carabani. 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
0: Vai mudar!
1: Diga, Bruno!
0: Vem aí, Thiago Vecino, número 32. E agora, ele entra no lugar de Rabelo, com a camisa número 10, Vecino 32 em campo.
1: Mudando a equipe do O'Higgins. Rafael Pratiz, entrando no centroavante, saindo no meio campista, hein, Pratiz?
0: É uruguaio, tá? Isso, né?
2: Agora o Lucas Bobalho, técnico do O'Higgins, vai formar de novo assim uma dupla de centroavantes, né? Castilho e Vecino. Vecino no Morumbi deu algum trabalho pro São Paulo, fez um gol que foi bem anulado, mas é um jogador que na área vai muito bem na bola pelo alto, na bola aérea. Vecino e Castilho mais próximos, Gonçalves de um lado, Sarrafiori do outro lado, praticamente quatro atacantes do O'Higgins agora.
1: Gonçalves vem pelo lado direito do campo, fez o passe atrás, Faúndes pintou o lançamento na área e o desvio do Vecino mandando pra fora. Primeira dele no jogo, poucos segundos em campo e já mostrando por que entrou o Bruno Faria.
0: Pra tentar incomodar a zaga, incomodou, não o goleiro Coronel, mas a zaga incomodou sim. Olha, foi pela última linha, 0-0. Com esse resultado, São Paulo segue líder do Grupo C da Sul-Americana.
1: Leonardo Dai, a galera participa conosco através do nosso WhatsApp 11999119981. 11999119981. Como é que está a participação da galera aí com a gente, hein, Dai?
6: Edmilson Barbosa, Ismael Leôncio, Flávio Heimberg ouvindo a gente, Serginho Eriwak também está aqui mandando mensagem para a gente, o João Senise. Tem aqui mensagem chegando também do nosso ouvinte no DDD88, não assinou a mensagem aqui, é o Paulo Araújo. Todo mundo ligado no 11999119981, Bitar.
1: 30 minutos, 30 jogados desse segundo tempo, tem cartão amarelo agora pro Leiva. Bruno.
0: Camisa número 11, por uma dividida ali.

0: Um jogador do São Paulo, me pareceu o Enzo Dias caído no gramado. E aí parece que veio um chute na bola e o jogador estava no chão, começou aquela confusão, enfim. Amarelado Juan Leiva, que agora é o capitão do O'Ringues.
1: O cronômetro não para, a gente gira para você. Entre placar de jogo no Chile. 30 minutos, segundo tempo de partida, vem Sacafiore, vem o time do Higgins, bateu de fora da área, fica no meio do caminho em cima da defesa do Felisberto. 30 minutos, 30 e meio, jogados desse segundo tempo de partida, e o placar da CBN marca.
2: O Higgins,
1: 0.
2: São Paulo,
1: também 0, central da bola, Leonardo Dai.
3: No grupo do São Paulo na Sul-Americana, 29 do segundo tempo, 1 para o Boston River, 1 para o Milionários, 9 e meia, mais 2 jogos pela Sul-Americana, os 2 pelo mesmo grupo, Blooming e Red Bull Bragantino, Carabobo e River Plate.
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1: do CBN. 31 minutos do segundo tempo. São Paulo chegando, lado esquerdo do campo. Caolinho dominou, escapou. O jogador do Higgins ficou caído. O Faúndes ficou ali caído. O árbitro foi na dele, disse que tomou um tapa no rosto, Bruno.
0: Do Caolinho, que dominou a bola, até girou bem contra a marcação. Que na dúvida se realmente chega a acertar o rosto ou não do Faúndes. Mas o lateral do time chileno ficou caído. E o árbitro foi na dele, parou. Falta marcada.
1: Tem gol na noite, fala Leonardo Dai.
3: E é no grupo do São Paulo na Sul-Americana. E Yair Gonzalez marca o segundo do Boston River. 30 do segundo tempo, 2 para o Boston River, 1 para o Milionários. Agora, São Paulo 8 pontos, o Higgins 7, Milionários 4, Boston River 3.
1: O Pratis. Bom resultado para o São Paulo, hein, Pratis?
4: Tá para lá de bom esse resultado, um centenário entre Boston River e Milionários, 2-1 para o Boston River. Esse empate em Rancagua não está mau negócio para o São Paulo, não. O São Paulo teve chance para fazer gol no segundo tempo, mas o segundo tempo do Higgins é um pouco melhor que o do São Paulo. O São Paulo está sofrendo mais para defender, principalmente.
1: Segura aí, porque vem Gonzalez, cara a cara, cruzamento na área, perdeu! Ele teve a chance de finalizar, estava cara a cara. Refugou ali o cruzamento, não finalizou. Agora vem o Gonzalez de fora da área. Sacafiore preferiu a abertura agora pelo lado direito. Faúndes chegou na linha de fundo. Encarou, pintou o cruzamento, bate em cima do Enzo Dias. A bola está viva, ainda não saiu. No fim das contas, saiu para a sorte do São Paulo, porque o Gonzalez colocou a bola para dentro da área, bateu no Coronel, entrou. Mas não valeu o gol, viu, Bruno?
0: A bola já tinha saído, mas olha, o Coronel parou na jogada. Numa dessa, aí não ia valer, tá? Ah não, foi uma jogada antes, perdão, foi uma jogada antes. Está mostrando o replay, uma jogada antes, fiquei com a sensação que ele estava um pouco à frente, mas foi naquela jogada em que ele não finaliza e bate no gol, ele tenta o cruzamento.
1: Vem cruzamento na área, a bola acaba passando por todo mundo, sobra de bola, Brizuela, lado esquerdo, cruzamento feito, tira bem no meio do caminho o Osório. Osório chega para fazer o corte para o time do São Paulo, manda pela linha de lado, tem a revista lateral, Futebol Globo CBN, pode ligar que aqui tem jogo.
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1: 33 minutos e meio. Tá 0 a 0 o jogo. São Paulo vai mantendo a liderança do grupo que está na Copa Sul-Americana, o grupo C da competição, na quarta rodada. Entrou na rodada como líder com 2 vitórias, 1 empate, 7 pontos somados. E o torcedor do Higgins está fazendo uma belíssima festa jogando em casa, hein, Bruno Faria?
0: É isso, festa do torcedor em casa que ainda incentiva, apoia, tenta a vitória em casa.
1: É o último jogo do Higgins, né, como mandante, depois vai jogar somente fora de casa nas 2 últimas rodadas. São Paulo mudando, Bruno Faria.
0: 14, Tapia vai embora para a entrada do 45, Luca. Vem mais 2 jovens aí de Cotia. 45, Luca em campo no lugar do Tapia, que não marca um gol desde o 31 de janeiro contra o Santos, no estádio do Morumbis. E o outro é número 30, Negruti. Ele entra no lugar do Cauli.
1: Gostou das mudanças do Roger Machado, Rafael Prates?
4: Aquela velha história, se ganhar, nossa, maravilhoso, festa, mas esse empate está bom demais também. Negruti é mais marcador, Danielzinho agora vai ficar um pouquinho adiantado, imagino sem o Cauli em campo. Luca e Arthur e André Silva como centroavante. 2 pontas agora e 9 mesmo no São Paulo.
1: Vem o time do Higgins trabalhando pelo corredor central. Interligação direta, corte feito no meio do caminho. Vem por ali agora o Dória tirando de qualquer maneira. Recebe o time do Higgins, volta na linha do gramado e ganha por ali o lateral esquerdo do time. O Pavês, só que ele perdeu. Luca adiantou, bola esticada demais na linha de fundo. Sai em tiro direto ali pro goleiro Carabali fazer a cobrança. O cronômetro não para, a gente gira para você. Vem de placar de jogo no Chile.

0: 35 minutos, segundo tempo de partida no estádio El Teniente.
1: O Rio
0: 0,
1: São Paulo
0: também 0, central da bola Leonardo Dai.
2: No grupo do São Paulo tem pênalti para o Milionários. 33 do segundo tempo, 2 para o Boston River, 1 para o Milionários. Vai o Contreras para a bola, bate no meio do gol, o goleiro fica no meio e pega. Pega o pênalti o goleiro do Boston River. 33 do segundo tempo, 2 para o Boston River, 1 para o Milionários. Bateu no meio do gol, o goleiro Antunes não se mexeu, pegou o pênalti e segue 2 para o Boston River, 1 para o Milionários.
3: Rodrigo Pitar.
0: Vamos juntos aqui no Futebol Globo CBN com 36 minutos jogados do segundo tempo. Tá 0-0 por enquanto. Tem arremesso lateral o time do Higgins para fazer a cobrança ali com o Leiva. Ele tem pressa. Acabou deixando dessa vez para o Pavés. Pavés toma ali a responsabilidade para ele. Prefere não colocar na área. Joga curto com o Sagafiore. Cruzamento na área. Passa pelo vecino. Tira bem a defesa. Tira Enzo Dias. Sobra de bola ficando com a equipe do Higgins. Tentativa de escapar dali pelo lado direito do Paundes, tira bem a defesa, tem arremesso lateral para o time chileno fazer a cobrança. Diga, Dai.
2: O Antunes não caiu para um dos lados, mas ele se mexeu. Aí o juiz vai mandar voltar o pênalti. Leonardo Castro na bola.
4: Ah, vai de novo, né?
2: É.
4: Aham, vai mais
2: se
4: uma.
2: For durante o giro, vou,
4: vai,
2: senão,
4: então vai agora, vai.
0: Você chama na hora.
4: É o Vitário.
2: Pra Boston River e Milionário, vocês têm certeza?
4: Sim, sim.
0: É o grupo do São Paulo. Grupo importante. Tá, ó, o jogo tá parado. O Dória tá caído no gramado. Não tá nada acontecendo.
2: Então,
0: e
2: vamos
0: aí?
2: Vamos agora.
0: Vamos lá, Dai.
2: O Leonardo Castro vai bater o pênalti. Será que o Antunes vai ficar parado debaixo do gol de novo? Ou será que ele vai cair desse jeito? É o mesmo jogador que vai bater. O Carlos Vinícius perdeu 3 pênaltis outro dia no mesmo pênalti.
0: Só, né? Pra posicionar que o jogo tá parado. Ainda tem falta. O São Paulo vai fazer a cobrança. Vem Carlos Coronel.
2: Tá certo. Enquanto isso, vai o Castro. Pelo Milionários, agora Castro, Antunes debaixo do gol, partiu Castro para a bola, bateu, gol do Milionários. Milionários empata o jogo no Uruguai. 35, segundo tempo, 2 para o Boston River, 2 para o Milionários. São Paulo 8, O'Higgins 7, Milionários 5, Boston River 1. É a classificação nesse momento. Não estava bom com a vitória do Boston River, mas continua bom se empatar.
0: Não tá ruim, não.
2: Se o
0: Milionários,
2: né, ganhar de 12 a 2, fica bom pro São Paulo também. É difícil de se enrolar, com todo o respeito aos vendedores de emoção aí, né? Mas tá tranquilo.
0: Tá complicando a nossa vida em
4: prática. Eu não entendi. Esse rapaz, ele narrou bem. Depois dá o São Paulo aí, ó.
0: Chegando lado esquerdo do campo, cruzamento na área. Tira bem a defesa do Higgins, quarta de qualquer maneira. Sobra de bola ficando ali com o Matheus Doria. A linha central do gramado, bicão pro alto. Alivia de qualquer maneira no campo de defesa. Enzo Dias não conseguiu fazer o domínio, ainda assim a bola sobrou com o Luca. Eles brigam contra a marcação, volta bem o Faundes. Enzo Dias deu uma chegadaça no Faundes e a falta foi marcada. Deu uma tesoura ali, né, Bruno?
5: Na frente do árbitro, na cara dura. Os jogadores do Higgins não gostaram, não. O árbitro parou e marcou a falta. São Paulo vai mexer pela quinta e última vez. Vem aí, Sabino, camisa número 35 em campo. Vai embora o Luan.
0: Tira um volante, põe o zagueiro. Dá uma recuada e também que o Vecino entrou, tá dando trabalho pelo alto, né? Pratis vem, mais um zagueiro, mais um jogador alto.
4: É, vai com 3 zagueiros do São Paulo agora, né? A ver se, por exemplo, o Osório ou o Sabino, alguém vai ficar um pouco mais à frente. Sabino já entrou e já colocou a faixa de capitão. Agora já passou a faixa de capitão pro Sabino e é geralmente uma resposta do Roger Machado pros dois centroavantes do Higgins. Falta pouco tempo para acabar o jogo, tem Castilho e Vecino na área para receberem cruzamentos do Higgins. E agora Sabino, Dória e Osório para marcarem os dois centroavantes do Higgins. A ver se a mudança do São Paulo, pelo menos, surge efeito para o time se defender melhor na bola pelo alto, principalmente, Vitar.
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0: Chegando o time do Higgins, cruzamento na área. Enzo Dias chega para fazer o corte, sobra de bola linha no corredor central do gramado. Vem por ali agora Leiva, bola de longa distância. O Ogás bateu a bola, foi longe no gol, sem sustos ali pro Carlos Coronel. É só tiro de meta pro São Paulo, Bruno Faria.
5: Felipe Ogás tem 23 anos, está completando 23 anos hoje e jogou na base do Fluminense, no sub-20. 14 jogos pelo time do Fluminense, mas não teve chance no profissional. Voltou para o seu país, ele que é chileno, chega a 18 jogos na temporada e isolou. 0-0.
0: 40 minutos jogados nesse segundo tempo de partida, por enquanto está 0-0 o jogo. Time do São Paulo tenta a chegada pelo lado esquerdo do campo, faz o corte à defesa, alivia por ali o Faundes, sobra de bola por dentro, briga por ali o Castilho, rolou Vecino lá.

0: Direito pro Gonçalves, ele mano a mano contra o Osório, na linha de fundo, cruzamento na área pro Vecino, desviou de cabeça, a bola foi pela linha de fundo. Ele disputou com o Sabinão voou, ficou caindo no gramado, o Vecino ainda desviou, mas como ele teve essa disputa com o Sabino, né, Bruno? Ele ficou com o corpo meio deslocado ali, não conseguiu finalizar da melhor maneira, mandou pela linha de fundo, Bruno.
1: Saiu pela última linha, mas o árbitro parou e marcou a falta no Sabino. Eu ia te falar, rapaz, o Sabino participou de duas jogadas, nas duas ele caiu, mas na segunda teve falta em cima dele.
0: Ô Prates, números da partida, finalizações totais, 12 para o Higgins, 7 para o São Paulo. O pessoal está acertando pouco gol no jogo, viu? 2-1 apenas em finalizações, duas certas, né? Do lado do Higgins, apenas uma do São Paulo, Prates.
2: E para sermos justos com os goleiros, né, Bittar? Quando as bolas foram ao gol no segundo tempo, o Coronel no São Paulo e o Carabalí do Higgins fizeram pelo menos aí uma boa defesa de cada lado, né? Bola na trave, o São Paulo criou uma chance muito boa com o TAP, parou no Carabalí. O Higgins pressiona mais na reta final. Sabino, Osório e Dória, três zagueiros do São Paulo, para rebaterem pelo alto, para o São Paulo se segurar bem, para pelo menos levar um pontinho de Rancagua hoje.
0: Destacando, claro, que tivemos duas bolas na trave, né, do time do Higgins, que não entram nessas finalizações certas. Tem gol na noite! Diga aí, Dai.
3: No grupo do São Paulo, em Montevidéu, Contreras vira o jogo para o Milionários. Vira para o Milionários, 40 do segundo tempo, 2 para o Boston River, 3 para o Milionários. Neste momento, São Paulo 8, O'Higgins 7, Milionários 7, Boston River 0. É, o Rodrigo Bittar lá de Montevidéu tá dando mais sorte que você, não queria falar nada não, viu, Bittar?
0: É, o Prates.
2: E o Rodrigão, né?
0: Não, calma aí.
1: Mas o Prates é xarope, hein? É.
0: E o Sabino toma cartão amarelo, Bruno.
1: É a primeira dele, cartão de visitas. O Sabino levantou o jogador do Higgins no meio de campo, toma cartão amarelo, 35. Sabino amarelado.
0: 42 minutos jogados. Esse cenário aí do grupo Prates transforma o jogo contra o Milionários num duelo, outro duelo importante, né? Porque aí sim, se o São Paulo ganhar, vai provavelmente estar até garantido no mata-mata da competição.
2: É, né? Porque vai depender também do outro resultado entre Boston River e O'Higgins, né? Mas se o São Paulo segurar esse empate, o jogo não terminou ainda aqui, Bittar. O O'Higgins vai colocar a bola na área do São Paulo agora, mas segurar o empate aqui hoje e ganhar do Milionários, São Paulo não avança, fica muito perto disso.
0: Chance na bola parada, vem por ali agora o Gonçalves, colocando na área, passa pelo Paudes, sobrou a bola viva na área, bateu pra fora, perdeu, Leiva! Sozinho dentro da área, caiu no pé canhoto, ele pegou bonito na bola, a foto ficou uma maravilha, só que a finalização foi longe, foi fora, Bruno!
1: Você sabe que o São Paulo estava inteiro no campo de defesa, o Osório cabeceou para o meio da área, e no meio da área o Leiva estava sozinho, que gol, que chance, era o gol da vitória do O'Higgins, perdeu! 0-0.
0: São Paulo tenta o contra-golpe agora pelo lado esquerdo. Bola muito esticada, não chega, né? Luiz Dias vai pela linha de lado, sai arremesso lateral. 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
0: 43:50. São os instantes finais de jogo. Por enquanto, o placar é de 0-0. Corredor central no campo de defesa, sai jogando por ali o time do Higgins, a bola pelo lado direito do campo, chega no Garrido, levantamento para frente, tira Enzo Dias, corta bem, tira a defesa, a bola chega ali do Danielzinho, puxado pela marcação, a falta está marcada, a falta cometida pelo camisa número 9, Arnaldo Castilho. O cronômetro não para, a gente gira para você, tem o placar de jogo no Chile. 44 minutos jogados, segundo tempo de partida, Noel Teniente.
5: O Higgins
0: 0, São Paulo também 0, central da bola, Leonardo Dai.
3: Cuesta feia do Real Madrid, viu, Rodrigo Bittar? Hoje teve briga lá do Valverde com o Tchouaméni. O Valverde foi parar no hospital, traumatismo craniano. O Real Madrid deu uma punição disciplinar, vai você.
0: Chega no time do São Paulo, lado esquerdo, Enzo Dias cruzou na área. Chega para fazer o corte de defesa, manda pela linha de lado, Garrido tem arremesso lateral, São Paulo. Tem pressa ali para fazer a cobrança. Enzo Dias dele para Danielzinho, bico da área, lado esquerdo. Não encara a marcação, tá de costas pro marcador. Prefere fazer o toque por dentro. Negro de volta com o Danielzinho, que trabalha no campo de defesa com o Osório. Dele pro Dória e adivinha lá atrás pro Coronel. Diga aí, Leonardo Dai.
3: Real Madrid deu punição disciplinar pros dois, inclusive pro coitado do Valverde, que foi parar no hospital. Valverde divulgou nota oficial dizendo que coisas assim acontecem nos vestiários. Tá ficando perigoso esse negócio de coisa assim acontece no vestiário. Mas disse que não apanhou.

0: continua do Tchouaméni, que na discussão, ele não disse como, mas disse que bateu a testa acidentalmente numa mesa. Só faltava falar que bateu a testa
1: acidentalmente. CDN.
2: Mais 5.
3: Vamos até 50 minutos desse segundo tempo. Por enquanto está 0-0 o jogo. São Paulo está mantendo a liderança do grupo. Interligação direta, bola esticada pelo lado esquerdo do campo. Tenta o domínio por ali o vecino. Sabino tirou no primeiro momento. Corta a linha defesa do São Paulo com o Negrute. Luca põe o passe à frente. André Silva não consegue o domínio, não conseguiu escapar da marcação. Ó. A defesa tira por ali com o Garrido. Sobra de bola ficando com o Danielzinho. Pelo lado esquerdo do campo tem por ali agora Enzo Dias. Vamos chegar a 46 minutos. Vamos até 50 no jogo. Luca fez a tabela, ele para Danielzinho, Danielzinho para Luca, põe pelo lado direito do campo de defesa, a bola chega no Matheus Dória. Dória domina, não escapa da marcação, vem com ele ali também o Arnaldo Castilho. Ele preferiu fazer o passe atrás, deixa a bola no Osório, ela fica na boa para o time do São Paulo trabalhar pelo corredor central do campo de defesa. Lado esquerdo, recebe por ali agora o Sabino, tem espaço, tem campo para correr, ele prefere segurar, joga ali com o Negrute. São Paulo tem campo para correr, mas prefere segurar, acho que está gostando do resultado em Paraty.
4: É, não é mau negócio o empate, não. O empate do segundo tempo do Higgins foi melhor que o do São Paulo, Bittar. O Higgins rondou muito a área, acertou a trave duas vezes. O São Paulo teve uma chance muito boa. Olha o São Paulo aí, quem sabe chegando ao ataque agora.
3: Arthur para Felisberto. Prefere a jogada pelo corredor central do gramado. Vem por ali o Sabinão. Lado esquerdo do campo, domina. Pé canhoto, fez o passe aberto. Errado no Sabino. Ainda assim a defesa ganha. Enzo Dias no carrinho, ganhou. Dele para Luca. Lado esquerdo do gramado no bico da área. Foi para a linha de fundo, Luca. Tira bem a defesa. O Luca queria escanteio, eu fiquei com a impressão que teria tocado, o Roger Machado também. A arbitragem entendeu que não deu tiro de meta, viu, Bruno?
5: Eu também fiquei com a sensação de escanteio, irritou muito o banco de reservas do São Paulo. São Paulo que está seguindo sem ser vazado nessa atual edição da Sul-Americana. Aliás, é o único time que não sofreu gol até aqui nesta competição continental. 0-0 e está na reta final de jogo.
3: Instantes finais, 47 minutos e meio, metade do período de acréscimo do tempo dado pelo árbitro da partida, já ficou pelo caminho. A abertura realizada pelo lado direito, o time do Higgins vem mais uma vez ali com o Faundes. Faundes prefere jogar atrás, acalma, linha central do gramado, sai jogando por ali, agora capitão Leiva. Leiva faz a ligação direta, bola pelo lado esquerdo do campo, chega no Castilho, fez o pivô, sai da área, vem buscar a bola, Zaga Fiore, corretor central, o Higgins está chegando, bola perigosa, Faundes, lado direito, cruzamento na área, subiu, Sabinão, tirou, voltou, a finalização de fora no Castilho, fica no meio do caminho, sobra de longa distância, manda fora o Ogar. Manda para a linha de fundo, tiro de meta. O O'Higgins dando trabalho, finalizando. É que a defesa do São Paulo cortou. Agora foi com o Igor Felisberto, viu, Bruno Faria?
5: Mais um jogador da base do São Paulo, lateral direito. Ah, e por que tá jogando ele e não o Cedric? O Cedric deve ser o titular no clássico contra o Corinthians no próximo domingo. E o Lucas Ramon segue fora.
3: 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Ligação direta do time do São Paulo, está chegando pelo lado direito do campo, tira bem a defesa, tem novo arremesso lateral, 49 minutos, tecnicamente vamos aí para o último minuto de jogo. Arremesso lateral, Felisberto tenta jogar na frente, não consegue ganhar o Arthur, a defesa do Higgins tira, joga em cima da marcação do São Paulo, vai pela linha de lado, tem arremesso lateral. A ver se dá tempo para mais uma chegada do time do Higgins. O São Paulo vai segurando um resultado importante fora de casa pela segunda rodada seguida, duas semanas seguidas, duas vezes 0-0 contra o Milionários, hoje contra o Higgins. Tentativa de lançamento do Dória, a bola pega na marcação, vai pela linha de lado, tem arremesso lateral. 49 minutos e meio, nós vamos até 50. Tem arremesso para fazer a cobrança ali, o Felisberto. Lançamento à frente na entrada da área, a bola passa pelo André Silva, vai nas mãos do goleiro Carabalí, que tem pressa para fazer a reposição. Vamos bater a marca de 50 minutos. Lançamento do Carabalí, talvez para a última chegada do time do Higgins. Bola para frente, Matheus Dória ganha pelo alto. No momento em que o árbitro apita pela última vez, termina o jogo em Rancagua, no Chile.
1: O Higgins
3: 0,
1: São Paulo
3: também 0. O tricolor segue na liderança do grupo C da Copa Sul-Americana 2026. 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

0: Terminou o jogo, 0 para o Ovigin, 0 para a equipe do São Paulo. Prates, tá de bom tamanho?
1: Pro São Paulo tá sim, Bitar. No tempo do O'Higgins foi melhor que o do São Paulo. São Paulo teve uma chance muito clara com o Cauli, André Silva e o Tapia finalizando. O Carabalho fez uma grande defesa. A pressão do O'Higgins aumentou muito. São Paulo no primeiro tempo que com a bola no pé não criou chance, mas não era também atacado pelo O'Higgins. Esse São Paulo não veio pro segundo tempo praticamente. O O'Higgins merecia pelo segundo tempo até ganhar o jogo, Bitar. Em relação à produção, a cada um apresentou. O O'Higgins foi superior ao São Paulo no segundo tempo, mas não ganhou. Parou no Coronel, que fez uma boa defesa no arremate do Gonçalves. 0-0 pela situação do grupo, pela situação do jogo para o São Paulo. Foi bom negócio hoje em Rancagua. Rodrigo Bittar.
0: Tem gol, diga aí, Leonardo Dai.
2: No grupo do São Paulo, em Montevidéu, tem gol do Milionários. 50 do segundo tempo, 2 para o Boston River, 4 para o Milionários. O rapaz que fez o gol na camisa está escrito assim, De Beckham. Mas não é o David Beckham, evidentemente. É o Beckham Castro, quer dizer... É o David Beckham, mas é o David Beckham Castro, jogador do Milionários da Colômbia, que fecha o jogo lá pro Milionários. Então ficamos assim: São Paulo 8 pontos, O'Higgins 7, Milionários 7 e o Boston River já eliminado com 0 ponto.
0: Terminou o jogo, nós vamos até 10 da noite para repercutir esse empate do São Paulo, os resultados da Copa Sul-Americana, da Libertadores da América, reta final de jogo lá em Mirassol também, né, Daí?
2: Já acabou, Rodrigo Bittar. Na vida real já acabou, no streaming acabou agora. 2 para o Mirassol, 0 para a LDU. Mirassol dá um passo muito importante para a classificação, assume a liderança do grupo faltando 2 rodadas, faz os 2 últimos jogos fora de casa, mas está indo bem na sua primeira Libertadores do Mirassol.
0: Como é que está a classificação do grupo do São Paulo, hein, Leonardo Dai?
2: São Paulo, 8 pontos, 7 para o Milionários, 7 para o O'Higgins em segundo, 7 para o Milionários em terceiro e 0 para o Boston River. Acho que o Prato está querendo a classificação do Mirassol também.
0: Isso, né? Diga aí, Dai.
2: Mirassol, 9 pontos, Lanús, 7, LDU, 6, Always Ready, 3.
3: Está querendo coordenar lá, Prato?
2: Acho que não, desculpa, ela não sei. Lanús perdeu para o Always Ready. A LDU estava indo para 7 quando estava empatando com o Mirassol. 9, 6, 6, 3. É bom ele coordenar mesmo, senão a gente erra, Bittar. Aí
0: então, até melhor. 8 horas e 56 minutos no horário de Brasília. Nós vamos até a 10 da noite, repercutindo tudo o que aconteceu nesse meio de semana da Libertadores na Copa Sul-Americana. Daqui a 1 minuto e meio, vem aí Leonardo Daino, Central da Bola, aqui no Futebol Globo CBN, para quem quer saber mais e melhor sobre futebol.
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4: Leonardo Sainz. 8 horas e 58 minutos no horário de Brasília. Parabéns pra você, torcedor São Paulino, que aguentou até o final, hein? Final de jogo em Rancagua. 0 para o Higgins, 0 para o São Paulo. E força, São Paulino, força. Faltam só 2 jogos pra acabar essa fase de grupos da Sul-Americana, os 2 no Morumbis. Mas tá difícil, hein? Olha, eu entendo totalmente a opção aí do São Paulo por jogar com o time todo reserva. Tem que ser assim mesmo. Mas olha, tá difícil, tá muito difícil. São Paulo e O'Higgins empataram em 0-0 no estádio El Teniente em Rancagua. No outro jogo da chave, terminou agora durante esse nosso intervalo aí da passagem da transmissão do Rodrigo Bittar aqui pro Central da Bola. O Milionários venceu o Boston River do Uruguai por 4-2 fora de casa. Então faltando 2 rodadas para terminar essa fase de grupos da Sul-Americana, o São Paulo é o líder com 8 pontos, o O'Higgins é o segundo com 7, o Milionários é o terceiro com 7, o Boston River é o quarto com 0. Lembrando, só o primeiro colocado passa diretamente para as oitavas de final. O segundo colocado joga um playoff contra um dos terceiros colocados da Libertadores. Se o São Paulo vencer o Milionários em casa na próxima rodada, dentro de 2 semanas, numa terça-feira, né? O São Paulo garante a classificação pelo menos em segundo lugar. Para o São Paulo garantir a classificação em primeiro lugar, basta vencer os 2 jogos que ele tem. Os 2 em casa, São Paulo joga semana daqui 2 semanas contra o Milionários e na semana seguinte joga contra o Boston River, que é o pior time da chave. A situação está longe de ser complicada, de ser desesperadora, de ser assustadora, de ser preocupante, mas o São Paulo tem aí 2 times no seu pé, digamos assim, né? E o pior que pode acontecer para o São Paulo é perder do Milionários, né? Que é o jogo da semana, daqui 2 semanas no Morumbis, porque aí o São Paulo pode ir para a última rodada em terceiro lugar, por exemplo, né? Atrás da equipe chilena do O'Higgins e atrás do Milionários. Vencendo o Boston River, passaria pelo menos aí o Milionários ou o O'Higgins, mas evidentemente é melhor não contar com isso. Então o São Paulo teria que, para não correr o risco de ser eliminado da Sul-Americana, pelo menos empatar aí com o Milionários, mas a conta para se fazer é ganhar os 2 jogos, não depender de ninguém e se classificar em primeiro lugar para as oitavas de final. Jogos encerrados na Libertadores, falamos há pouco, o Mirassol venceu a LDU por 2-0 e terminou agora na Argentina, 1 para o Platense, 1 para o Peñarol. Portanto, o Corinthians está classificado para as oitavas de final da Libertadores. O Corinthians é o segundo time classificado para as oitavas de final. Ontem o Independiente Rivadavia da Argentina foi o primeiro time a ocupar uma vaga aí na próxima fase da Libertadores. Agora o Corinthians também já está garantido na segunda fase, né? Na fase de mata-mata, que vai ser só lá no segundo semestre, depois da Copa do Mundo da Libertadores de 2026. Estaremos juntos até às 10 horas da noite, acompanhando, repercutindo o empate do São Paulo em Rancagua, no Chile. 0 para o O'Higgins, 0 para o São Paulo. Mas antes, fazer uma pausa de 30 segundos. Em 30 segundos voltamos. 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
4: Leonardo Sainz. 9 horas e 2 minutos no horário de Brasília. 0 para o São Paulo, 0 para o O'Higgins do Chile. Quarta rodada do Grupo C da Sul-Americana. O São Paulo jogou hoje fora de casa em Rancagua, no Chile. Rafael Prates acompanhou esse jogo. Prates, o jogo não foi tecnicamente uma coisa espetacular, mas alguém sai com a sensação de que poderia ter vencido o jogo hoje em Rancagua, Rafael Prates?
7: O O'Higgins, viu, Leonardo Dai, ouvindo essa CBN, o O'Higgins foi melhor que o São Paulo, sobretudo no segundo tempo. O primeiro tempo ninguém, assim, foi superior ao adversário, né? O primeiro tempo o São Paulo teve a bola...